As melhores músicas nacionais e internacionais na Alfa, com Marina Lima, a pessoa antes, Mandmore Cry, e ainda Andrew Donald's Out of Love. Chegando por aqui, Debbie Gibson no Alfa by Night, Lost in Your Eyes.

0: trilha sonora da sua vida também rola música italiana da melhor qualidade. Laura Pausini por aqui com Estranho Amore. O samba não é de ninguém. O cantor e compositor Zé Cabaleiro vai levar o repertório de seu 16º álbum de estúdio ao palco da Casa de Francisca. Além dos sambas autorais, o artista passeará por canções de Martinho da Vila, Paulinho da Viola e outros baluartes do samba. Serão dois shows nos dias 15 e 22 de outubro. Para comprar ingressos, basta acessar o site casadefrancisca.arte.br. Para curtir os melhores sons, você sintoniza a Alpha, e o Alpha by Night segue com Sarah Evans.
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0: Christopher Cross com Francis Ruffell, I'll Take You Forever, antes Vitor Clay, Adrenalizou e ainda com Steve Winwood e James Taylor, Back in the High Life Again. O ator Edwin Luizzi volta aos palcos de São Paulo com Eu Sou Minha Própria Mulher. 18 anos depois da primeira montagem, o espetáculo retorna com direção de Erson Capri e texto de Dougan Wright. Vencedor do prêmio Pulitzer de teatro, sozinho no palco, ele interpreta mais de 20 personagens para contar a história real da alemã Charlotte von Marsdorf, que enfrentou o preconceito e a violência durante o período da Segunda Guerra Mundial e nos anos seguintes. A montagem é um convite à empatia e à reflexão sobre a coragem de existir. A temporada começa dia 11 de setembro no Teatro FAAP. Programe-se e confira.
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0: A trilha sonora da sua vida, tocando com Angstone Desires. Antes teve Ella Langley com Chosen Texas e ainda Human League, Don't You Want Me. 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
0: E no Alpha by Night a gente segue com o Djavan. Acelerou.

0: Sensei Music Factory embalando sua noite na Alfa com Take a Talk.
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0: Train, Hey Soul Sister, antes Legião Urbana, Giz e ainda Lighthouse Family por aqui com I Wish I Knew How It Would Feel To Be Free. Aos 97 anos, Natália Timber volta aos palcos de São Paulo, em Fôlego. Espetáculo inédito escrito especialmente para a atriz. Na peça ela interpreta Rosa, uma mulher que luta para impedir o fechamento do teatro ao qual dedicou toda a sua vida. Carla Marins e Rita Elmore também estão no elenco. Fôlego estreia no dia 23 de outubro no Sesc Santo Amaro. E o espetáculo fica em cartaz até o dia 13 de dezembro, então programe-se para não perder.
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0: Clássicos da música mundial embalando sua noite no Alpha by Night com Brian Ferry, Jealous Guy, antes Jorge Versilo e Filó, Arco-Íris e ainda All for One, I Swear. Faltando 3 minutinhos para as 11. Ótima noite para você. Eu sou a Valquíria Brit. É um prazer te fazer companhia aqui na Sintonia da Alfa. Nós seguimos juntos até a meia-noite, curtindo os melhores sons nacionais e internacionais.
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O melhor da nossa música embalando sua noite no Alpha by Night com Thier, A Noite Antes. Nelly, Kelly Holland com Dilema e ainda Duran Duran, A Matter of Feeling. Cantor e compositor Nando Reis tem data marcada para voltar a São Paulo com a turnê Pra Você, Guardei Amor. O músico paulistano se apresenta no dia 16 de outubro no Terra SP. No repertório, o artista percorre diferentes momentos de sua carreira, destacando a canção que ele batiza a turnê, regravada por ele recentemente junto com a cantora Marisa Monte. Para comprar ingressos para o show Pra Você, Guardei Amor, acesse o site trsp.com. E para curtir os melhores sons, você sintoniza a Alpha, e o Alpha by Night está trazendo agora com Jamie Cullum, Everlasting Love.

0: Do you remember Phil Collins now? Fantas, Celine Dion, A New Day Has Come.
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0: 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Agora com o Ted Swims, Got and Crazy.

Eric Clapton, My Father's Eyes, antes com City and Color, Lover, Comeback, ainda sucesso nacional com os Paralama, Saber Amar. A exposição imersiva Uma Noite com os Impressionistas vai ficar até o fim do ano em cartaz no espaço de realidade virtual do Shopping Cidade São Paulo. Ao longo de 45 minutos, o público revive a atmosfera da primeira exposição impressionista de 1874, com óculos de realidade virtual, percorrendo as ruas de Paris e acompanhando a trajetória de artistas como Monet, Renoir e Degas. Ingressos estão disponíveis no site feverup.com. Por aqui, o Alpha by Night segue com boa música, trazendo para você com Lionel Richie, Dancing on the Ceiling.

0: fechou mais uma edição do Alpha by Night. Taylor Swift, Love Story, antes Lionel Richie, Dancing on the Ceiling. Eu sou a Valquíria Brit, tô ficando por aqui. Agradeço muito a sua boa companhia e você continua ouvindo boa música na Alpha, porque já vem aí mais uma edição do Alpha e você juntos na noite.
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10: Bom dia, uma excelente manhã de sexta-feira. Para você que chegou por aqui, ligou o rádio e tá curtindo a Alfa FM, tudo bem? Eu sou a Vanessa Rabelo, eu já cheguei por aqui, te acompanho a partir de agora e sigo contigo até as 10 horas da manhã desse dia 9 de outubro, que tem sol já aqui na região da Paulista. Os termômetros registram 19 graus, a máxima hoje é de 30 e tem previsão de chuva. Lá no transporte público, na linha 1 azul e 3 vermelha do metrô, tem velocidade reduzida. Então fique atento aí no seu trajeto com esse problema na linha azul e na linha vermelha do metrô, que tem velocidade reduzida. E não se esqueça que logo mais, a partir das 7 horas da manhã, tem rodízio municipal de veículos. Hoje é para carros com finais de placa 90. Das 7 às 10 da manhã e depois das 5 da tarde até as 8 da noite, não pode circular no centro expandido. 6 e 5.
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0: o som do Maroon 5 passando na sua manhã com Girls Like You, 6:12. A Justiça Federal de São Paulo determinou que o cassino online Stake poderá manter temporariamente a operação de apostas de cota fixa até 25 de outubro, apesar da medida provisória assinada pelo presidente Lula, que prevê a extinção das autorizações para funcionamento das plataformas. A decisão é provisória e pode ser revista antes disso. As bets começaram a deixar de funcionar no Brasil na terça, após a MP do governo federal anunciada em setembro. A vedação inclui também jogos online e cassinos virtuais no país, como, por exemplo, o jogo do Tigrinho. 6:13.
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0: A minha música favorita da vida passando na sua manhã. Keane, Somewhere Only We Know. 6:20.
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7: Manhã de sexta-feira, hoje dia 9 de outubro, e eu sou a Vanessa Rabelo. Te acompanho por aqui até às 10 da manhã. Alfa. Primeiro lugar em São Paulo, sempre com você. Bom dia, Mariah Carey.

0: Bruno Mars, That's What I Like, 6h32. E eu falo agora sobre a previsão do tempo. A sexta-feira terá rápida elevação da temperatura até os 30 graus no período da tarde. No fim do dia, são esperadas pancadas isoladas de chuva com curta duração em decorrência da infiltração da brisa marítima associada ao calor da tarde. No sábado, as condições atmosféricas serão semelhantes a hoje, porém com maior probabilidade de chuva na forma de pancadas isoladas entre o período da tarde e durante a noite. As temperaturas oscilam entre 19 e 30 graus. Durante as precipitações, há potencial para rajadas de vento que podem superar os 60 km por hora. Aqui na Paulista, eu vejo o sol e os termômetros registram agora 20 graus. 6h33.
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0: Essa música linda é do Cranberries, Linger. Passando por aqui no Música e Informação, 6h41.
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0: É um som do The Weeknd com Save Your Tears, passando por aqui nessa edição do Música e Informação. A partir das 7 horas da manhã tem rodízio municipal de veículos para carros com finais de placa 90 e a transmissão do horário eleitoral obrigatório. Bom dia.
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1: Comprometido, eu volto a falar do avião silencioso Embraer E2, que tem a parceria dessa incrível empresa Embraer com os professores e estudantes da USP de São Carlos, no interior de São Paulo. O objetivo é diminuir o barulho na decolagem, no voo de cruzeiro, mas principalmente no pouso, que mais afeta a vizinhança. É quando o motor está em baixa rotação e o ruído aumenta muito. A maioria dos aeroportos da Europa e do Japão cobram taxa de pouso mais alta se produzirem muito barulho. Ou seja, o avião mais silencioso tem custo menor. O aeroporto de Congonhas caminha na mesma direção e também cobra taxa menor. Com isso, a quantidade de aviões com menos barulho está aumentando. Quem mais sofre são os moradores dos bairros de Moema, Jabaquara e Itaim Bibi. Os novos modelos Airbus, Boeing e do nosso Embraer E2 representam 32% das aeronaves e ganham desconto. Nesse momento, a USP e a Embraer finalizam um novo túnel de vento em São Carlos. O investimento é de 10 milhões de reais, com o objetivo principal de testar componentes totalmente produzidos aqui no Brasil. Vem me visitar em @crisarcangelo e nós vamos conversar bastante sobre isso, empreendedorismo, inovação e futurismo. Eu te espero lá.
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1: 7:15 agora. Dessa manhã de sexta-feira, hoje é dia 9 de outubro, e eu sou a Vanessa Rabelo, te acompanho até às 10 da manhã. 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Bom dia.

0: do Nelly com a Kelly Rowland, 7h23. A juíza sul-africana Navi Pillay ganhou o Prêmio Nobel da Paz nesta sexta-feira por seus esforços na promoção da paz e do direito internacional, segundo o Comitê Nobel da Noruega. Navi Pillay esteve diretamente envolvida nas investigações do genocídio de Ruanda e sobre abusos de direitos humanos de palestinos por Israel. Em setembro do ano passado, sob liderança de Pillay, uma comissão da ONU publicou um relatório que concluiu que Israel havia cometido genocídio na Faixa de Gaza e que autoridades israelenses de alto escalão, incluindo o primeiro-ministro Benjamin Netanyahu, haviam incitado esses atos. 7h24.
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0: É o som do Inexus, Beautiful Girl, te acompanhando no Música e Informação dessa manhã ensolarada de sexta-feira. 7h31. O ministro Alexandre de Moraes do Supremo Tribunal Federal determinou o início do cumprimento da pena do ex-deputado Eduardo Bolsonaro. O magistrado pediu também o cancelamento do passaporte. Eduardo foi condenado a 4 anos e 2 meses de reclusão em regime inicial semiaberto pelo crime de coação no curso do processo cometido de forma continuada. Moraes determinou ainda a suspensão dos direitos políticos do ex-deputado pelo tempo em que durar a condenação e o cancelamento de todos os passaportes emitidos em nome de Eduardo Bolsonaro. 7h32.
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2: Se você precisa de um automóvel com 7 lugares, quais são as opções mais baratas do nosso mercado? São dois produzidos por aqui, Chevrolet Spin e Citroën Aircross. O carro da GM, na faixa de R$150 mil. O da Citroën, R$130 mil. Importante lembrar que ambas, quando estão com as três fileiras de bancos para acomodar os 7 passageiros, o que sobra de espaço útil no porta-malas é muito pequeno. Cabem apenas algumas mochilas e quase impossível, portanto, de se viajar. É mais para uso urbano. Em compensação, quando a terceira fileira não está sendo utilizada, o porta-malas carrega com facilidade a bagagem de 5 passageiros.
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0: o Jack Johnson com Upside Down, 7h54. E bora falar de futebol. Ontem, pelo Campeonato Brasileiro, o Santos empatou em 2x2 com o Flamengo. Já o Palmeiras venceu de 1x0 do Bahia. Amanhã, sábado, São Paulo enfrenta o Vitória. No domingo, o Santos pega o Atlético Mineiro e tem clássico. Palmeiras e Corinthians jogam às 5h30 da tarde. 5 para as 8.
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0: Fechando a edição do Música e Informação dessa semana, ao som do Tears for Fears, Everybody Wants to Rule the World. 8 e 2, vem chegando uma sequência de classe.
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2: Imagine que, de repente, aparece uma despesa que não estava nos seus planos. Um conserto em casa, uma manutenção no carro ou qualquer outro gasto inesperado. É nesses momentos que ter uma reserva financeira pode fazer toda a diferença. Guardar dinheiro não é apenas sobre pensar em um futuro distante. É também criar uma margem para lidar com situações que fazem parte da vida. E não precisa começar com grandes valores. O mais importante é entender o seu orçamento, identificar quanto é possível guardar e transformar isso em um hábito. Porque cuidar do dinheiro não é só sobre saber como gastar. É também se preparar para quando a vida sai do planejado.
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0: Bom dia, uma excelente manhã de sexta-feira para você que tá aqui na sintonia da rádio mais ouvida de São Paulo. Você tá na Alfa. Eu sou a Vanessa Rabelo, te acompanho até às 10 da manhã desse dia 9 de outubro, que tem sol aqui na Paulista. Os termômetros registram 23 graus, a máxima pode passar dos 30 e tem previsão de chuva para hoje. Bom, bora lá que eu vou te contar um pouquinho do que você vai curtir dentro dessa edição da Sequência de Classe. Vai ter Supertramp, Robbie Williams, New Radicals, Sir Elton John, mas eu começo com som nacional, Tribalistas.
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0: Fechando muito bem a edição da sequência de classe dessa manhã de sexta-feira com New Radicals, com Someday We'll Know, sendo parte aqui da sua manhã. A próxima edição da sequência de classe vai rolar por aqui logo mais, a partir das 11 horas da manhã. Bom dia!
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0: Baita parceria essa, fechando muito bem essa hora. Santana com Michelle Brand, I'm Feeling You. 91, bom dia pra você.
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0: E eu vou trazer mais notícias. Cerca de 200 dissertações e teses de pós-graduação foram prejudicadas pelo incêndio que destruiu um prédio da Universidade Federal de Pernambuco. Ontem, em visita ao local, o ministro da Educação, Leonardo Barchini, disse que as bolsas de mestrado, doutorado e pós-doutorado dos pesquisadores afetados serão prorrogadas. O incêndio, que atingiu um centro de pesquisas da área de informática e saúde, começou na noite de quarta e só foi controlado na madrugada do dia seguinte. O prejuízo estimado é de cerca de 100 milhões de reais, com perda de 20 anos de estudos científicos.
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0: gosto.
1: Maravilhosa. Celine Dion, I'm Alive. 9h23, bom dia.
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1: 9h28 agora. dessa manhã de sexta-feira de sol aqui na capital paulista. E eu sou a Vanessa Ravelo. Te acompanho até às 10 da manhã. A trilha sonora da sua vida, sempre com você. Bom dia, chegando o som do Bee Gees.

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0: ponto. 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Segunda-feira eu volto com mais dicas. Até semana que vem. E eu, Vanessa Rabelo, agradeço a sua companhia ao longo de toda essa semana. Muito obrigada, viu, por ser parte aqui da Sintonia da Alfa. Eu volto agora na segunda-feira para te acompanhar a partir das 6 horas da manhã com música e informação. E agora, Camila Lizac te acompanha. Tchau!
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9: 10 horas e 5 minutos. Excelente manhã para você que sintoniza na Rádio Mais

0: A trilha sonora da sua vida sempre com você, Backstreet Boys, As Long As You Love Me.
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0: trilha sonora da sua vida sempre com você, Jota Quest Fácil, marcando presença aqui na Alfa. Antes, Bob Marley, Is This Love? A gente volta já com o som do Phil Collins. Bom dia.
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2: Eu mencionei aqui que um exame de sangue com anemia e sinais nesse exame de carência de ferro pode indicar uma perda crônica pelo trato digestivo e diagnosticar câncer de cólon. Eu mencionei aqui de passagem um exame de sangue que chama PSA e quando elevado também pode detectar câncer de próstata antes de sintoma, ou seja, precoce. Mas é possível ser portador de uma doença grave de câncer e ter os exames de sangue todos normais. O que a gente está buscando quando a gente fala de um exame de sangue, eu quero um exame de sangue que diga que eu não tenho câncer. Ou um exame de sangue que diga que eu não vou ter. Eu mencionei aqui um outro tipo de exame de sangue que pode detectar genes que aumentam o risco de você desenvolver câncer.
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0: trilha sonora da sua vida sempre com você. Maroon 5, Won't Go Home Without You. E eu não quero ir sem você para a sequência de classe. Fica aí que já já tem.
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0: E agora eu falo sobre a previsão do tempo. A sexta-feira tem rápida elevação da temperatura até os 30 graus no período da tarde. No fim do dia são esperadas pancadas isoladas de chuva com curta duração em decorrência da infiltração da brisa marítima associada ao calor da tarde. No sábado, as condições atmosféricas serão semelhantes a hoje, porém com maior probabilidade de chuva na forma de pancadas isoladas entre o período da tarde e durante a noite. As temperaturas oscilam entre 19 e 30 graus. Durante as precipitações, há potencial para rajadas de vento que podem superar os 60 km por hora.
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0: Excelente sexta-feira para você que sintoniza aqui na Rádio Mais Ouvida de São Paulo. Hoje, sexta-feira, 9 de outubro de 2026. Seja bem-vindo a mais uma sequência de classe para você sintonizado em 101.7 São Paulo e também para você que nos acompanha através do site e aplicativo disponível também com imagens. Tá chegando mais uma sequência de classe por aqui. A gente traz música nacional com o Frejá. Também tem os grandes sucessos atuais, como Billie Eilish. E claro, sem nos esquecer, né, dos clássicos, como Rod Stewart e Duran Duran. Para começar a sequência de classe, eu trago Diana King, a I Say a Little Prayer.

Trilha sonora da sua vida sempre com você, Alex Warren Ordinary, para encerrar a sequência de classe que teve também Lady A Need You Now. Muito obrigada pela sintonia. Sequência de classe volta às 2 da tarde.

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0: A trilha sonora da sua vida sempre com você. E essa versão sensacional de Heart of Glass da banda Blonde, feita pelo Do Not Do, dupla francesa. Cœur de Verre pra você aqui na Alfa, agora 11h55. 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
0: A inflação oficial do Brasil subiu 0,82% em setembro, após registrar queda em agosto. Segundo o IBGE, a principal pressão veio da conta de luz, que ficou quase 8% mais cara. Alimentos, combustíveis e passagens aéreas também registraram aumentos. Em 12 meses, a inflação acumula alta de 4,58%, acima do teto da meta estabelecida pelo governo.
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2: Neto de brasileiro, o cantor britânico Seal vem ao Brasil em novembro e será sua sexta passagem pelo país. O artista celebra nos palcos os primeiros álbuns da carreira que foram lançados há mais de 3 décadas. Em São Paulo, o show está marcado para o dia 28 no Nubank Park, que é o antigo Allianz. A abertura da apresentação ficará por conta do cantor e multiartista Seu Jorge. Para garantir o seu ingresso, acesse eventim.com.br.
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2: Meio-dia e 15, excelente tarde de terça-feira para você. Aliás, sexta-feira. Eu sou Camila Lizac e seguimos juntos com o melhor da música. 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

0: melhor em músicas nacionais e internacionais, Maria Gadu e sua versão para Lanterna dos Afogados, aqui na Alfa, meio-dia e 39. E você sabe que no site alfafm.com.br a gente tem agenda de shows, agenda kids, exposições, cinema, tudo para você ficar bem informado e, claro, aproveitar agora esse fim de semana prolongado. Para você que não vai viajar, tá sem ideias, né? Quer sugestões de lugares legais para levar a criançada também? Então acesse alfafm.com.br na Agenda Kids.
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0: 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W, She's Beautiful. Agora 12:58.
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0: O feriado prolongado de Nossa Senhora Aparecida deve movimentar mais de 18 milhões de veículos nas rodovias concedidas do estado de São Paulo. Segundo a Artesp, o movimento mais intenso começa nesta sexta-feira, com o retorno previsto até terça. Já na capital paulista, o rodízio municipal de veículos estará suspenso na segunda-feira, dia 12. As restrições para caminhões e veículos fretados também serão suspensas e as faixas exclusivas de ônibus estarão liberadas.
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0: Aqui na Alfa, som do Ed Mota, Fora da Lei. Para você já entrar no clima da sexta-feira de feriado prolongado. Agora 1h21.
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0: Museu de Arte Moderna de São Paulo está em festa. Após uma série de reformas internas e externas, a instituição reabriu a sede no Parque do Ibirapuera. A volta coincide com a abertura da exposição Panorama da Arte Brasileira, que no ano passado teve que ser realizada no MAC da USP. Nesta 39ª edição, 33 artistas de 11 estados do país propõem um olhar para os movimentos que vêm transformando a produção artística atual, refletindo sobre a memória, o futuro, a imaginação e os caminhos abertos pelas demandas de reparação racial e pelas políticas afirmativas. A visitação pode ser feita até 24 de janeiro de 2027.
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0: A trilha sonora da sua vida sempre com você, Earth, Wind and Fire, September, marcando presença na sua sexta-feira e uma música que tem tudo a ver com pista de dança, né? E por falar nisso, tá chegando dia 31 de outubro. 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
2: Terminar o tratamento do câncer de mama é uma etapa importante, mas a retomada da vida pode acontecer aos poucos. Voltar ao trabalho, aos encontros, aos projetos e à rotina pode trazer desafios físicos e emocionais. Por isso, cada mulher tem o seu tempo. Ter acompanhamento médico, apoio emocional e uma rede de pessoas por perto pode ajudar nessa reconstrução. Cuidar também é dar espaço para a vida voltar a acontecer.
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0: trilha sonora da sua vida sempre com você, a maravilhosa Norah Jones, aqui na Alfa Happy Pills.
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0: Há 16 dias do segundo turno das eleições, o governo Lula anuncia a ampliação do subsídio para a gasolina. O Palácio do Planalto zerou os impostos federais sobre o combustível, o que deve gerar uma economia de 89 centavos por litro. O governo também renovou o subsídio ao etanol, que venceria hoje. Além disso, o novo pacote inclui uma subvenção adicional aos produtores de etanol e aos importadores do óleo diesel de uso rodoviário. O argumento oficial é segurar o preço dos combustíveis em meio aos efeitos continuados da guerra no Oriente Médio. O custo das medidas está estimado em 5 bilhões e 200 milhões de reais.
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0: E eu, Camila Lizac, tô indo nessa, mas agradeço a sua companhia. Amanhã estarei de volta no período da manhã aqui na Alfa para te acompanhar. E agora te deixo com Carla Rebelo e a sequência de classe.
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3: A gente abre essa edição com uma música que na época do seu lançamento foi indicada ao prêmio Grammy em 3 categorias: canção do ano, gravação do ano e também melhor performance vocal feminina. Atingiu o 4º lugar na principal parada norte-americana Hot 100 da Billboard. Voltando para 1995, a gente recorda com a Joan Osborne, One of Us.

0: Michael Bolton e Justin Jesso fechando essa edição aqui da sequência de classe com Beautiful World. Agora faltam 20 para as 3. A próxima edição se ouve às 5 da tarde.
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0: A versão do Fiji para Sharing the Night Together, 3 em ponto, essa é a Alfa FM, sempre com você.
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0: O governo dos Estados Unidos impõe sanções ao Tribunal Penal Internacional horas depois de uma ex-juíza da corte ser anunciada como ganhadora do Prêmio Nobel da Paz. A sul-africana Navi Pillay tem um longo histórico em defesa dos direitos humanos, desde a luta contra o apartheid no país de origem até a liderança do Comitê das Nações Unidas, que considerou genocídio as operações militares de Israel na faixa de Gaza. O secretário de Estado americano, Marco Rubio, anunciou o corte de repasses ao TPI. A gestão de Donald Trump também ameaça punir empresas que prestam serviços ao tribunal.
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0: versão do Anthony David para a música do Level 42, Something About You, aqui na Alfa.
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0: Gotcha by Gully Wall, um clássico do Stan Listex, lançado originalmente em 72, né? Até a versão brasileira que foi intitulada Deixa o Amor Acontecer, gravada pelo Roupa Nova, mas a gente ouviu aqui na versão do saudoso Prince, Gotcha by Gully Wall, 3h42, essa é a Alfa FM, eu sou a Carla Ribeiro, vou te acompanhar até as 7.
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0: Go on Fire, Alicia Keys, SLF FM, trazendo o melhor da música nacional e internacional para você. 4 e 3.
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0: Nos assuntos daqui de São Paulo, os blocos de rua interessados em participar do Carnaval Paulistano de 2027 já podem fazer inscrição no edital de fomento. Segundo a Prefeitura, 100 projetos serão selecionados e cada um poderá receber até R$25 mil. As inscrições devem ser feitas até o próximo dia 20 pelo site smceditais.prefeitura.sp.gov.br.
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0: Fernando Antunes com o Pepeu Gomes. 4h22, boa tarde.
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0: Laura Pausini vai comandar um cruzeiro temático no Brasil em janeiro de 2027. O navio Laura Pausini acontece de 5 a 8 de janeiro a bordo do MSC Divina, com saída de Santos e paradas em Búzios e Angra dos Reis. A cantora italiana fará dois shows durante a viagem. A programação também reúne Ana Carolina, Alexandre Pires, Fábio Júnior e Thiago York, que se apresentam ao longo dos 4 dias de cruzeiro. Para mais informações, acesse o site naviolaurapausini.com.br.
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0: 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Ahá, na programação da Alfa, um bom final de tarde. Falta um para as cinco. 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
2: Você já teve a sensação de que o dinheiro está durando menos? Você vai ao supermercado, paga as contas, faz uma compra ou outra e quando percebe, aquela quantia que antes dava para muito mais já foi embora. Isso tem relação com a inflação. Quando os preços sobem, o poder de compra do seu dinheiro é que diminuiu. E não é só no supermercado. É o combustível, a alimentação, os serviços e outros gastos do dia a dia, que também podem pesar cada vez mais no orçamento. Por isso, entender a inflação, entender também por que o seu dinheiro pode comprar mais ou menos ao longo do tempo. Economia parece um assunto distante, mas, na verdade, ela está presente em cada decisão do seu dia.
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9: Começando essa edição com um grande sucesso do Tim Maia na versão dos Paralamas. Você.

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0: Sucesso da Tracy Chapman aqui na versão do Luke Combs. Fasca! 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
2: Hoje, no mundo dos negócios, liderar vai muito além de tomar decisões e alcançar resultados. Para executivos, CEOs e empreendedores, o verdadeiro desafio está em dominar a arte de liderar com propósito, pensamento estratégico e humanidade. Uma liderança de alto impacto envolve a capacidade de enxergar o cenário como um todo, antecipar movimentos, tomar decisões consistentes e, ao mesmo tempo, entender e valorizar as pessoas que fazem parte da jornada. Integrar estratégia e humanidade é transformar visão em ação, construir times mais engajados e criar um ambiente onde resultados e propósito caminham juntos. É desenvolver uma liderança que inspira, gera confiança e prepara pessoas e negócios para os desafios do futuro.
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0: Entre as principais notícias do dia, os bancos e as instituições financeiras começam a devolver os valores que não foram sacados pelos brasileiros das casas de apostas online. O processo segue até o próximo dia 14. Ao todo serão devolvidos mais de 1,3 bilhão de reais para 26,5 milhões de apostadores. As chamadas bets foram proibidas por uma medida provisória assinada pelo presidente Lula no fim do mês passado. No último dia 5, acabou o prazo para fazer o saque voluntário do dinheiro. Na nossa programação cultural, eu já te falo do show de João Bosco no Teatro Bradesco. Tem também o musical Feliz Ano Velho no Teatro Sabesp Frei Caneca, além de uma dica de leitura para esta sexta-feira. A gente abre o Alfa Ilustrada de hoje com o Shabuzi. Good News.

Heaven Must Be Missing an Angel, Tower of Power, aqui no Alfa Ilustrada. Com 80 anos recém-completados, o cantor e compositor João Bosco faz hoje um show especial para revisitar as mais de 5 décadas de carreira. A apresentação no Teatro Bradesco relembra os sucessos que marcaram gerações, como o Bêbado e Equilibrista, o Mestre Sala dos Mares e Papel Machê. O show começa às 9. Ainda tem ingressos disponíveis no site uhu.com. E o Teatro Bradesco fica dentro do Shopping Bourbon em Perdizes.

0: Uma parceria da Bebel Gilberto com o Cazuza e o Dé, aqui na voz do Léo Jaime, Preciso Dizer Que Te Amo, fechando esse primeiro bloco do Alfa Ilustrada, que volta já com mais música e mais dicas culturais. Não sai daqui.
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2: Uma dica de cineminha dos bons pra você curtir em casa esse fim de semana, hein? Chegou no Telecine um dos filmes mais lindos do ano e seguramente vai estar entre os meus preferidos de 2026 também. Pequenas Criaturas, dirigido pela Anne Pinheiro Guimarães, estrelado pela Carolina Dickmann e mais esses meninos incríveis, o Theo Nedon e o Lorenzo Melo, que vivem os filhos dela. A história se passa na Brasília dos anos 80 e usa a cidade pra construir uma história sensível sobre crescimento, pertencimento, afeto. O filme gira em torno dessa família que se muda para Brasília e lá eles se veem deslocados, tentando se entender e descobrir os seus espaços numa cidade onde eles nem queriam estar. Pequenas Criaturas é um filme delicado e muito humano. Eu adorei, gente. Não deixa de ver. É isso. E se quiser mais dicas ou falar comigo, segue no Instagram, @RenataBoldrini. Tô indo, mas eu volto. Sou Renata Boldrini, com as notícias do cinema.
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0: Love Like This Before. Essa foi a Stephen Mills aqui no Alfa Ilustrada. Vamos para a nossa segunda dica de hoje. A temporada de musicais segue a pleno vapor na cidade de São Paulo. O espetáculo Feliz Ano Velho está em cartaz no Teatro Sabesp Frei Caneca. O musical é baseado no livro de mesmo nome, escrito por Marcelo Rubens Paiva, que marcou a década de 1980. Na obra, Marcelo parte do acidente que o deixou tetraplégico para falar sobre a própria vida e o Brasil daquela época, que caminhava para a redemocratização. Hugo Bonhammer, Bruno Garcia e Luísa Perissé estão entre as estrelas do elenco e a sessão de hoje começa logo mais às 8. Tem ingresso ainda disponíveis no site uhu.com.
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It's My Life, No Doubt. E a sua versão aqui no Alfa Ilustrada. Vamos para a última dica de hoje. E é sobre literatura. O mineiro de Araxá, o poeta e diplomata Francisco Alvim, está completando 88 anos de vida nesta sexta-feira. Alvim fez parte da primeira leva dos chamados poetas marginais, ao lado de Roberto Schwartz, Geraldo Carneiro, entre outros. Daquela produção independente, em meio à ditadura no Brasil, nasceu uma das principais obras dele, Passatempo, que depois foi editada com o nome Passatempo e Outros Poemas, pela editora Brasiliense. O livro tem 138 páginas e pode ser encontrado em sebos físicos e também online. Boa leitura para você!

0: Thousand Years, a Christina Aguilera acompanhada do Steve Kazee para encerrar musicalmente esse Alfa Ilustrada. Eu sou a Carla Rebelo, tô indo nessa, tô de volta na terça-feira e quem tá de volta também para te acompanhar a partir de agora aqui na programação é a Sandrinha de Carla. Então, bom fim de semana, bom feriado e até terça. Tchau, tchau.
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3: Comprometido, eu volto a falar do avião silencioso Embraer E2, que tem a parceria dessa incrível empresa Embraer com os professores e estudantes da USP de São Carlos, no interior de São Paulo. O objetivo é diminuir o barulho na decolagem, no voo de cruzeiro, mas principalmente no pouso, que mais afeta a vizinhança. É quando o motor está em baixa rotação e o ruído aumenta muito. A maioria dos aeroportos da Europa e do Japão cobram taxa de pouso mais alta se produzirem muito barulho. Ou seja, um avião mais silencioso tem custo menor. O aeroporto de Congonhas caminha na mesma direção e também cobra taxa menor. Com isso, a quantidade de aviões com menos barulho está aumentando. Quem mais sofre são os moradores dos bairros de Moema, Jabaquara e Itaim Bibi. Os novos modelos Airbus, Boeing e do nosso Embraer E2 representam 32% das aeronaves e ganham desconto. Nesse momento, a USP e a Embraer finalizam um novo túnel de vento em São Carlos. O investimento é de 10 milhões de reais, com o objetivo principal de testar componentes totalmente produzidos aqui no Brasil. Venha me visitar em @crisarcangelo e nós vamos conversar bastante sobre isso, empreendedorismo, inovação e futurismo. Eu te espero lá.
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0: Siren Collor marcando presença na nossa sequência de classe. Por aqui a gente segue com boa música.
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0: Chegando por aqui, Doni Osmond, são 7h20 em São Paulo. Eu, Sandra de Carlo, te acompanho. Vamos juntos até a meia-noite com a melhor trilha sonora aqui de São Paulo.

0: Fechando muito bem a nossa sequência de classe Leon Rimes.
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0: lembrando a voz dela, Cássia Eller, por enquanto aqui na nossa noite. 8:02 em São Paulo, tá chegando o nosso By Night.
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0: Uma ótima noite, boa sexta-feira. Sextamos aqui na Alfa com a sintonia perfeita, com boas músicas e boas dicas no nosso By Night. Pela frente tem dicas de gastronomia, já te conto uma dica gostosa, se você gosta de uma boa carne. Bom, tem também show do Jota Quest, tem cinema, teatro, tudo feito com muito carinho pra você. A gente já começa muito bem com ele que esteve recentemente aqui no Brasil, Elton John, abrindo esta edição.

Família Gil por aqui, né? Gilberto Gil junto com Gilsons na nossa noite estrela. Ouve só, no bairro do Cambuci, a Parrilita celebra a autêntica tradição argentina com uma experiência completa em torno do fogo. A casa destaca cortes nobres preparados na brasa, acompanhamentos marcantes e também receitas clássicas que homenageiam a cultura portenha, viu? Em um ambiente charmoso e

0: Hurst por aqui.
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Por aqui os irmãos do Big Brothers marcando presença no nosso By Night, que segue com mais uma boa dica para você, ouve só, hein? O Jota Quest promete agitar a Sorai Music Hall no dia 19 de dezembro com um novo show Segue o Baile. O projeto dialoga com o álbum recém-lançado pela banda, cantando músicas de Tim Maia. O repertório também prevê canções de outros representantes da disco e da black music, como Jorge Benjor e Kool & The Gang. Ingressos já estão à venda no site da Ticketmaster. Adiante o seu para você aproveitar, né? Mais um bom show

0: Música boa e de qualidade aqui na nossa noite. Obrigada, viu, pela sua boa companhia.
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4: Outro dia eu fiquei pasmo com um vídeo que caiu na tela do meu celular, gravado por um influencer. Uma nova e estranha profissão de quem recebe para falar do que não entende. Neste vídeo, ele abastecia o seu Golfe com 5 litros de gasolina comum e depois com outros 5 litros da Avigás, gasolina de aviação. E se mostrou encantado com a Avigás, pois o consumo foi menor e o desempenho muito melhor. Esse cara deveria era ser preso, pois a Avigás é uma gasolina exclusiva para aviões e helicópteros e proibida para automóveis, pois sua octanagem vem da adição de chumbo tetraetila. O vídeo estimula, portanto, o consumo de um combustível tóxico, proibido e nocivo à saúde de quem o respira.
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0: Excelente noite para você que acompanha a melhor sintonia aqui de São Paulo. A partir de agora, aqui em 101.7, você segue com a Voz do Brasil. Mais 10 da noite, a gente volta ao vivo, viu, com o nosso By Night. E nesta uma hora, a gente segue junto nas nossas plataformas digitais. 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